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1: Hoje voltamos ao mais recente disco das Ginebras, grupo formado em 2018. Lançaram este ano o seu terceiro disco de originais, intitulado Donde Nada Es Para Tanto. A banda é das mais famosas da música rock alternativa em Espanha, com um concerto na maior sala de Madrid em 2022 e a partir daí presenças recorrentes em festivais em Espanha, mas também na América Latina. Letras com humor e muito autobiográficas, com canções lideradas por guitarras. Vamos ficar com Vueltas, pela mão das nossas hermanas de hoje, as Ginebras.

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0: Leonard Cohen com First We Take Manhattan às 7h58 desta terça-feira.
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0: E bom dia, Liliana, vamos a isso.
3: Bom dia, o músico porto-riquenho Bad Bunny dá hoje o primeiro de dois concertos no Estádio da Luz, em Lisboa, no âmbito da digressão mundial Deve Tirar Mais Fotos. Bad Bunny chega a Portugal já transformado num fenómeno global do hip-hop latino, sobretudo pelo sucesso do sexto álbum de originais, Deve Tirar Mais Fotos, que dá nome à digressão. O rapper foi o músico mais escutado em 2025 na plataforma de streaming Spotify. Premiado nos Grammy e Grammy Latino, Benito António Martínez Ocasio consolidou o estatuto de estrela mundial ao protagonizar este ano o tradicional espetáculo de intervalo do Super Bowl, a final do campeonato de futebol americano. Nos concertos em Lisboa, com as portas do Estádio da Luz a abrirem às 5 da tarde e as atuações às 8 da noite, é preciso ter atenção à circulação de trânsito. Nas imediações do Estádio da Luz, há cortes de circulação e há alterações mesmo ao trânsito. Entretanto, depois de várias críticas à proibição de entrar no Estádio da Luz com garrafas de água, em dias para os quais se prevêem temperaturas bastante elevadas, a Live Nation, que organiza os concertos de Bad Bunny em Lisboa, esta terça e quarta-feira, voltou atrás nessa regra. Nas redes sociais, a promotora de espetáculos fez uma atualização das condições de entrada nos concertos. Afinal, será permitido entrar no Estádio da Luz com garrafas de água até 500 ml, desde que tampa. Além de Espanha e Portugal, a digressão na Europa inclui datas na Alemanha, Países Baixos, Reino Unido, França, Suécia, Polónia, Itália e Bélgica.
0: É o tema do dia, certamente, claro, para quem circula por Lisboa e para quem vai andar por ali, por aqueles lados, e com essas chamadas de atenção para as dificuldades de trânsito, também para o estacionamento, que é também certamente mais difícil de fazer-se nestes dias. Enfim, com cuidado também para o tempo quente, que se vai fazer sentir em todo o país, com céu em geral pouco nublado e com vento em geral fraco também, e com as temperaturas máximas essas a fazerem-se sentir com bastante calor. A máxima para hoje em Lisboa é de 36 graus, Faro deverá chegar aos 28, Coimbra, estou aqui a tentar passar aqui pelas temperaturas, Coimbra vai chegar aos 34 graus de máxima e o Porto aos 28. Ora, máximas com bastante calor, posso dizer-vos, por exemplo, que Évora vai chegar aos 38 graus de máxima, é uma das temperaturas mais altas, Santarém também deverá chegar aos 38, enfim, os cuidados hoje que são precisos e muito para enfrentar o calor, desde logo beber muita água. 8:03, a esta hora circula-se sem perturbações no metro de Lisboa, é assim também no metro do Porto.
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0: Bom dia, boa terça-feira. Este é o primeiro turno na Radar até às 11, por cá com muito para fazer, muito para ouvir, muito para conversar. Começamos com os Editors. Call It In, assim se chama. Música nova para os britânicos que estão de regresso à nossa companhia. Também os Strokes passam por cá nos próximos minutos. Venham daí.

0: Emily Haynes and Our Soft Skeleton na radar com Our Hell, também os Strokes, Take It or Leave It, e ainda lá atrás o início de hora a cargo dos Editors com música nova, Call It In. Bom dia, boa terça-feira, bem-vindos ao primeiro turno na radar. Esta semana estamos a celebrar e a preparar também a Noite da Literatura Europeia, que acontece a 6 de junho, e connosco está um dos coordenadores desse evento que leva a literatura europeia à Avenida da Liberdade e ao Marquês de Pombal.
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3: Mais do que falar de disco, gostaria de partilhar convosco a minha admiração por coletivo de música clássica Les Dissonances. Fundado em 2004 pelo violinista David Grimal, o conjunto Les Dissonances vinha desenvolvendo uma nova forma de tocar um conjunto e de abordar a interpretação do repertório sinfônico. Reúne solistas provenientes das mais importantes orquestras francesas e internacionais, músicos de câmara de renome e jovens talentos em início de carreira. Os músicos são movidos pelo desejo comum de uma colaboração baseada na busca de excelência, e a música é criada de forma colegial sob a direção artística do violinista David Grimal. Sem dirigir com a batuta, ele trabalha em harmonia com a orquestra a partir do seu lugar de primeiro violino. A escuta e a partilha de conhecimento estão no centro da relação humana e artística que se desenvolve neste contexto singular, onde a exigência e a benevolência são os valores que unem.

0: da Miami Flu com Do You Feel Eris às 8h21 desta terça-feira na Radar, onde ouvimos também a sugestão musical desta semana do nosso convidado do Evangelho, Frédéric Daventour, um dos coordenadores da Noite da Literatura Europeia, que acontece a 6 de junho. Até lá estamos a fazer esta contagem decrescente. O Evangelho vem assinado pelo coordenador, que é também um dos diretores do Instituto Francês em Portugal, e por isso traz-nos as 5 sugestões desta semana. Mais outra amanhã, quando forem 8h15, e claro, ao longo do dia.
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0: E já agora, claro, também a Noite da Literatura Europeia a acontecer a 6 de junho, e fica essa nota para o evento que vai levar a literatura europeia à zona da Avenida da Liberdade e do Marquês de Pombal, com uma série de leituras encenadas.

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6: 8 horas e 31 minutos. Há pouco fomos à Austrália ter com os Pond em True, The Hatter, música nova. Também os Asylums em Who Writes Tomorrow's Headlines. Ainda agora falávamos dos Beatles, não é? Hello Goodbye, a canção com que Paul McCartney e Stephen Colbert fecharam o Ed Sullivan Theatre, o local de onde era feito até à quinta-feira passada o Late Show de Stephen Colbert, numa maravilhosa atuação com este Hello Goodbye. Canção para ouvir na Radar às 8h32. Bom dia.

O passado, o presente e o futuro nas manhãs dos 97.8. Lá atrás os Beatles com Hello, Goodbye. Canção que muito provavelmente, se na roleta russa hoje me perguntassem qual é a canção favorita dos Beatles, seria a minha resposta. Depois dos Beatles, música nova para Benjamin, Recursos Humanos, a caminho de um álbum que sairá em setembro, as Crónicas do Monte Zeus. E já em fundo, música nova também para Integra Pink. Vamos até à Califórnia para ouvir este Spider-Man Pinhata. 8h38, bom dia, boa terça-feira. Daqui a pouco há Observatório Radar. É do outro lado destas duas canções, uma dos Integra Pink e a outra de Arlo Parks.

0: Arlo Parks com Two Sided na radar atrás, Integra Pink em Spider-Man Pinhata.
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0: Som de 2026 nos últimos minutos e também nos próximos com o novo de Kevin Morby, o novo trabalho para o cantor e compositor cujas raízes entre o Texas e o Kansas o trazem de novo neste álbum Little Wide Open à procura da musicalidade do que é involuntariamente musical nessas origens. Duas propostas para este novo álbum de Javelin e All Sinners para ouvir agora na Radar.

0: Duas propostas para este Little Wide Open, o novo de Kevin Morby. Hoje ouvimos All Sinners e também Javelin, uma das canções que serviu também de avanço para este trabalho, que conta com a produção de Aaron Dessner. Kevin Morby para ouvir ao longo desta semana no Observatório Radar.
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0: 8 horas 53 minutos, a caminho das 9 e com paragem escala no quiosque para olharmos para as primeiras páginas dos jornais e também para as outras páginas, as de cultura. Nesta terça-feira, 26 de maio, inauguramos mais uma manhã a olhar para o que hoje nos trazem então os jornais, desde logo os nacionais. Ora, começando pelo Público, que na grande fotografia traz o Papa e a sua primeira encíclica. O Papa pede para se abrandar na inteligência artificial e recusa a ideia de uma guerra justa. É a primeira coletânea, enfim, forma de conseguirmos olhar para o que pensa o Papa nesta primeira encíclica que ontem foi apresentada também pelo próprio. Está em destaque hoje nas páginas do Público, que hoje também nos fala sobre as 72 câmaras que não avaliaram pedidos para recuperar habitações a propósito das tempestades. Um terço dos processos despachados na zona centro foram indeferidos. 17% do dinheiro solicitado chegou às pessoas. Também o Público esta manhã diz-nos que ao fim de 4 anos a Fundação José Berardo vai mesmo ser extinta. O empresário perdeu o recurso no Supremo Tribunal Administrativo. São alguns dos temas hoje do Público. Ao lado, o Diário de Notícias diz-nos que 3 em cada 4 portugueses chumbam a ação do governo na crise. É o que diz o barómetro DN Aximag. Há uma preocupação quase unânime com a subida dos combustíveis e dos preços de bens e serviços devido à situação no Médio Oriente. E mantém-se a forte insatisfação com os apoios dados até agora pelo executivo de Luís Montenegro. Esta manhã o DN pergunta também que soluções pode a Justiça Europeia impor a Portugal a propósito das prisões, da sobrelotação, das condições das prisões em Portugal. É tema grande para ler no DN. E ao lado o JN, que diz que o país está a perder trabalhadores e só a imigração pode travar o colapso. Um relatório da Colabor aponta uma quebra demográfica e a saída em massa de jovens qualificados, o mercado preso a baixos salários e fraca produtividade. Também esta manhã o JN olha para os drones, satélites e videojogos. O novo mapa tecnológico do PRR, os consórcios financiados pelo programa europeu que transformam investigação em negócio e já faturam milhões. Claro, uma das figuras-chave dos jornais nesta manhã é Bad Bunny. O Público traça o perfil do artista que vem do Porto Rico para o mundo e para Lisboa com amor. É um dos destaques de cultura nesta manhã de terça-feira, 26 de maio, um dos destaques do jornal Público. Há outros também nas páginas dos jornais, passando de novo pelo DN, que também nos diz tudo o que precisamos de saber sobre os concertos de Bad Bunny em Lisboa. Também o DN nos diz que a Torre de Belém reabre com acesso limitado a 900 visitantes por dia. É um dos destaques do DN, que olha também para o Festival de Cannes. Afinal, o que se aprendeu por lá, o que se viu por lá, o que se sentiu também em Cannes, no festival em que o romeno Cristian Mungiu ganhou a sua segunda Palma de Ouro. Finalmente, o JN diz-nos que todos os caminhos vão dar à guitarra na Casa da Música. É um dos destaques para o Jornal de Notícias, que fala sobre o festival Os Dias da Guitarra, que propõe durante 6 dias concertos com intérpretes como Bombino, India ou Francisco Rua. 7 concertos em 6 dias, Os Dias da Guitarra, de terça a domingo, de hoje a domingo, na programação da Casa da Música no Porto. E pelo Porto também se passa este fim de semana o Serralves em Festa. 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São alguns dos destaques também culturais dos jornais desta terça-feira. Há outros temas. A Liliana Teixeira Lopes ocupa-se deles já a seguir nas notícias. Também nós, às 9h30, nos encontramos para outros temas, outras histórias e outros destinos desta terça-feira. Moby com Extreme Ways. A nova versão para um original que fez parte da banda sonora dos filmes de Jason Bourne lá para 2002. Aqui retrabalhado em ReSound NYC.

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2: Bom dia. A Torre de Belém reabre esta terça-feira, depois de mais de um ano encerrada para obras de conservação e restauro, numa intervenção considerada a mais profunda realizada no monumento desde 1998. O emblemático ex-libris de Lisboa volta agora a receber visitantes, com imagem renovada e um novo modelo de visitação pensado para controlar os fluxos turísticos e melhorar a experiência do público. De acordo com a informação divulgada em comunicado, a Torre de Belém passa a funcionar com um sistema de acesso por horário definido, numa tentativa de garantir uma experiência mais qualificada, equilibrada e sustentável. Sonny Rollins, saxofonista tenor e lenda do jazz, morreu na segunda-feira aos 95 anos, disse uma porta-voz do músico à Associated Press. Não foi indicada a causa específica da morte, mas a fonte referiu que o músico estava praticamente confinado à casa onde morava em Woodstock, em Nova York, nos últimos anos, devido a vários problemas de saúde. Reverenciado pela capacidade de improvisação, Rollins era um dos últimos grandes nomes vivos da era bebop e, juntamente com John Coltrane e Charlie Parker, um dos músicos mais influentes do saxofone. Teve a primeira grande oportunidade, ainda adolescente, ao ser convidado para integrar a banda de Thelonious Monk, tendo tocado mais tarde com Miles Davis e Bud Powell. No entanto, a sua carreira quase se perdeu devido ao consumo de heroína. Cumpriu penas de prisão e viveu nas ruas de Chicago antes de se internar para tratamento em 1954, experiência que descreveu como um despertar espiritual. Em 1956, lançou o Saxophone Colossus, obra que consagrou como um dos grandes do jazz. Apesar do sucesso duradouro, Sonny Rollins nunca se mostrou totalmente satisfeito com a sua arte, interrompendo por vezes a carreira e adotando estilos ecléticos.
3: 9 horas e 3 minutos desta terça-feira, 26 de maio, um dia de tempo quente e de céu pouco nublado em geral, alguma neblina ou nevoeiro matinal no litoral a norte do Cabo Carvoeiro e também vento em geral fraco. Ora, o tempo quente é, claro, a nota do dia, com uma subida acentuada da temperatura. A máxima para hoje é de 36 graus em Lisboa, 28 em Faro e também no Porto e 34 graus em Coimbra. No que toca a temperaturas mais altas, Setúbal e Évora vão chegar aos 37 graus, Santarém aos 38 e Beja aos 36, também tal como Lisboa. São algumas das temperaturas previstas pelo Instituto Português do Mar e da Atmosfera, que hoje olha para o dia e nos envia esses avisos de tempo quente e, por isso, de todo o cuidado que precisamos, beber água e andar à sombra. 9 e 4 desta terça-feira, a esta hora circula-se sem perturbações no metro de Lisboa, é assim também no metro do Porto. Atenção, hoje, e já a Liliana nos trouxe essa informação, porque hoje e amanhã não vai ser fácil circular à volta do Estádio da Luz. É por lá que acontecem os concertos de Bad Bunny e é por lá também que acontece esse, enfim, essas dificuldades de trânsito, mas também de estacionamento e, claro, algumas diferenças de sentido, algumas mudanças de sentido no trânsito. É importante estar atento aos avisos da polícia. 9:05.
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3: Sou Nacional para abrir esta hora com Lady and Lesson Start Again. Bom dia, bem-vindos ao primeiro turno na Radar. E esta hora das 9, o pequeno almoço sonoro a seguir por aqui, daqui a pouco com a escolha do Vicente no Em Repeat. Venham daí.

0: O clássico do Smith, Stop Me If You Think You've Heard This One Before. Também Cage the Elephant com Neon Pill. E inauguramos esta hora com os portugueses Lady Anne Lessing, Start Again. Bom dia, boa terça-feira. Passam 15 minutos das 9 neste primeiro turno da Radar. Temos em repeat para ouvir e temos a escolha do Vicente. Ora, Things Will Be Fine, só para que saibam.
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2: Olá, meu nome é Vicente Bento. Música que eu ouço em repeat é Things Will Be Fine dos Metronomy.

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1: E um obrigado ao Vicente por partilhar connosco a canção que houve em repeat, 93-911-64. Façam como o Vicente, partilhem connosco, tragam-nos as canções que não vos saem da cabeça.
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1: E elas, as canções, e vocês passam por cá às 9:15 e ao longo do dia na Radar. Em frente, agora com Father John Misty em The Payoff, música nova. Josh Tillman, que está de passagem por Portugal, não tarda mesmo nada.

É um facto, hoje ninguém nos vai tirar o sol. Joana Espadinha na Radar às 9h28, também Father John Misty com The Payoff. Nesta manhã de terça-feira, 26 de maio, e a caminho também, já agora, do regresso desse... do regresso de Father John Misty e o regresso de Josh Stillman a Portugal, são dois concertos que acontecem já na próxima semana, o início do mês de junho. Dois concertos, um no Campo Pequeno a 1 de junho e o outro no Coliseu do Porto a 2 de junho. Daqui a pouco há paragem para ouvir. A Liliana Teixeira Lopes vem ter connosco duas canções para lá chegarmos: Boulevard com Where Is The Love, e também música nova para Luna Lee, chama-se Multiplied. Toca já a seguir.

0: Luna Lee com Multiply, da multi-instrumentista de Toronto, a passar aqui pela Radar às 9h35 desta terça-feira. E é por cá que temos a paragem, e é já a seguir.
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0: por aqui às 9h37 desta terça-feira. Bom dia, Liliana.
1: Olá, bom dia.
0: Cá estamos na nossa paragem para esta terça-feira, 26 de maio, dia de calor. Vamos ter temperaturas altíssimas aí pelo dia, pelo país fora, não é?
1: Exatamente.
0: Vi há pouco que Évora vai chegar aos 37 graus, Santarém aos 38, enfim. Vai ser um dia
1: aqui
0: de calor.
1: Aqui 35.
0: Exatamente. Aqui, hoje com um grande tema em cima da mesa que tu também já o trouxeste esta manhã,
1: sim,
0: que tem a ver com o Bad Bunny, com os concertos de Bad Bunny, com o que isso vai significar também em termos de, dispositivo de trânsito, desde logo ali à volta do Estádio da Luz, e portanto se o vosso regresso a casa passa por ali, é melhor irem ou mais cedo ou a contarem com mais tempo também, porque vai ser certo mais
1: e paciência.
0: Caótico. Paciência principalmente, é verdade, mais. Sim. 9h38, eu vou lá amanhã. 9h38 desta terça-feira, que tema nos trazes tu, Liliana?
1: Olha, trago o 18º, aliás, Encontro Internacional de Marionetas em Montemor-o-Novo, que recebe, que acontece entre 29 de maio, já esta semana, e 7 de junho, e que é uma iniciativa promovida pela Companhia Alma de Arame, com o apoio da Câmara Municipal de Montemor-o-Novo e da DG Artes, Direção-Geral das Artes. Este evento assinala também os 20 anos da companhia e conta com 20 espetáculos e 30 apresentações distribuídas por vários espaços da cidade. O Cineteatro Curvo-se Medo e a Carvoaria serão os principais polos da programação. A Carvoaria estreia-se com uma nova sede da Alma de Arame e passa a incluir um auditório. Segundo a organização, o encontro envolve cerca de 70 pessoas na produção e acolhe 13 companhias nacionais e 6 internacionais provenientes de países como o Canadá, Reino Unido, Países Baixos, França, Itália e Brasil. A edição deste ano integra propostas de teatro, performance, dança, circo, oficinas, exposições e conversas com os criadores. Entre os espetáculos internacionais destacados pela organização está Elis Schrize, da companhia Petricore Dance do Canadá e Uruguai, apresentado nos dias 3 e 4 de junho no Cineteatro Curvo-se Medo. A criação aborda o envelhecimento do corpo feminino e a menopausa através de uma performance de dança a solo. Outro dos destaques é Lullaby for Scavengers, de Kim Noble, da companhia Campo, do Reino Unido, que sobe ao palco no dia 6 de junho. O espetáculo aborda temas como morte, sexualidade, género e religião, recorrendo ao humor e ao absurdo. No encerramento do encontro será apresentado Disorder, de Cat Smith's Company, dos Países Baixos. Esta peça inspira-se em diários pessoais e investigação científica

0: Um dos nomes essenciais do jazz e um dos nomes que neste 2026 cumpriria os seus 100 anos. Miles Davis é a figura em destaque nesta terça-feira, 26 de maio. Aqui regressámos a um dos grandes clássicos, este Round Midnight, mas também poderíamos ir ao álbum que, por exemplo, para mim me abriu os olhos e os ouvidos para o hip-hop. Doo-bop, assim se chama. A minha escolha pessoal, assim, na discografia de Miles Davis. Mas há muito para descobrir hoje, aproveitando a boleia desse centenário. Hoje, por exemplo, a RTP 2 passa um documentário às 22h46 sobre esta que é uma das figuras mais influentes da história do jazz e da música do século XX. Um documentário de Patrick Savey, que foi feito para este centenário, ou seja, um documentário novo que explora um bocadinho essa história do trompetista e compositor norte-americano, da forma como o próprio olhava para, por exemplo, os concertos e os seus próprios álbuns. É documentário para ver então a partir das 22h46 na RTP2, um olhar para esse centenário de Miles Davis.
1: The thing that we have to remember about Miles is that he was really fearless. I think the thing I would like people to remember about Miles is that he was hip, not shallow hip, not I just play whatever's current, but he was always looking for the depth in what it is that's new.
2: A star is one who pays attention and has to learn how to be in any culture, you know, other people's style of living, and have musicians or whatever field you're in have the best for certain things you want.
0: Bem, sei que não é habitual também, claro, olhar para o que as outras rádios estão a fazer, mas posso dizer-vos que a Antena 2 tem um bom arquivo e vai criá-lo a partir de hoje e também ao longo de toda esta semana e dos próximos tempos, um bom arquivo sobre um bom arquivo de conteúdos sobre Miles Davis, desde logo uma série feita por Rui Miguel Abreu, também uma noite especial hoje dedicada então a esse centenário do trompetista. Quem também, ou enfim, por onde também podemos começar se quisermos esperar sobre o legado e sobre a história de Miles Davis é o Jornal Público, que na sexta-feira passada dedicou o seu suplemento Y à história de Miles Davis, mas também ao legado que deixou, os músicos que foi, enfim, que hoje em dia recebem também o legado de Miles Davis, esses 100 anos de Miles Davis, mas também de John Coltrane. O Y olhou para o impacto desses dois cometas no jazz português, olhando, por exemplo, para Rodrigo Amado, Pedro Brunhosa, Susana Santos Silva, Toscano, entre muitos outros, os nomes que fazem parte da história do jazz português e a forma como olham para Miles Davis, mas também para John Coltrane. O Público olha também nessa edição de sexta-feira passada do Y para essas três vindas de Miles Davis a Portugal. Algumas dessas histórias já nós fomos ouvindo de quem estava por lá no Cascais Jazz de 1971, mas também as vindas de Miles Davis aos Coliseus em 89 e 91, concertos, alguns deles específicos, não é? Porque há a história de que Miles Davis terá entrado de costas para o público e assim ficou durante todo o concerto. Há histórias muito engraçadas também dessa passagem, há muitas memórias dessa passagem de Miles Davis por Portugal e essas estão detalhadas nas páginas e, claro, no site do Público. 9h45, Liliana, estás de regresso daqui a pouco às 10.
3: Sim, vou falar do músico brasileiro Zeca Veloso, que se estreia em nome próprio em Portugal no próximo dia 30, incluído no Koala Festival em Cascais. Ainda falo de Mandalorian Grogu, é a pior estreia de Star Wars em Portugal desde que há estatísticas, é verdade. Não houve muita gente a ir à estreia.
0: É porque não houve muita promoção, terá sido isso. Pareceu que passou assim um bocadinho under the radar, não é?
3: Eu acho que o fenómeno de Grogu e de Mandalorian está um bocadinho associado ao streaming e, portanto, não sei até que ponto é que também não houve uma certa...

0: a expectativa de que vai
1: talvez
0: debater,
1: volte para o streaming, portanto, sim, exato. Enfim. E vou falar ainda, vou voltar a falar de Sonny Rollins, que faleceu na segunda-feira.
0: Outro essencial do jazz, e também assim, um dos contemporâneos de Miles Davis. 9h46, até já, Liliana.
1: Até já.
0: Tudo isto para ouvir ao longo da manhã nos 97.8 e em radarlisboa.fm. Em direção às 10, passamos pela Discopátria.
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0: Esta semana com um dos trabalhos que nos ficou aqui entre os dedos na primeira metade deste 2026. Chama-se Pretty Kids e é o novo trabalho dos Jeopards.

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6: Radar. 9 horas 53 minutos para trás ficou a Discopátria, hoje com duas propostas para o novo trabalho dos Jeopards, Part of the Plan e Deafening Sounds, aliás, dois dos temas deste Pretty Kids. Este fim de semana há a apresentação do disco em Lisboa e até lá estamos a conhecer o álbum na nossa Discopátria. Baixamos o tom. Patrick Watson para ouvir agora na Radar com Big Bird in a Small Cage. Spill Tab também antes das notícias às 10. Bom dia. Boa terça-feira.

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2: Bom dia, já estão disponíveis os bilhetes para a peça A Gorda, interpretada por Maria Rueff, numa adaptação do livro homónimo de Isabela Figueiredo. A peça estará em cena no Teatro Maria Matos nos dias 15, 16, 17, 22, 23 e 24 de junho. A obra é feita em forma de monólogo. Em palco, Maria Rueff interpreta uma mulher que reflete sobre os seus complexos, traumas e decisões influenciadas pelo peso durante toda a vida. O músico brasileiro Zeca Veloso estreia-se em nome próprio em Portugal no próximo dia 30, no Koala Festival, em Cascais, apresentando o seu mais recente álbum Boas Novas. Em declarações à agência Lusa, o músico afirmou-se com grande expectativa relativamente à participação no Koala Festival, referindo o seu gosto por Portugal. O Festival Koala realiza-se nos próximos dias 30 e 31, no Hipódromo Manuel Pessoa, em Cascais, com um cartaz que promove a diversidade cultural com uma mistura de ritmos, estilos e tradições musicais. O Festival de Música Coa Summerfest vai voltar de 6 a 8 de agosto em Foz Coa. Do cartaz fazem parte nomes como Chico da Tina, Dilas, Kiko Isote e Diego Gonzalez. Em declarações à agência Lusa, Ricardo Pimenta, membro da organização do festival, disse que este ano o Coa Summerfest apresenta o cartaz mais ambicioso de sempre.
3: É uma terça-feira de calor, já que o dissemos, o tempo quente faz parte da previsão do Instituto Português do Mar e da Atmosfera, também céu em geral pouco nublado, neblina ou nevoeiro matinal e também algum vento em geral fraco e poeiras em suspensão. De resto, esse tempo quente revela-se nas máximas previstas para hoje: 36 é a máxima para Lisboa, 28 para Faro, 28 também para o Porto e 34 graus para Coimbra. No que toca a temperatura, às temperaturas mais altas, 38 graus é a taça que leva Santarém, 37 vai para Évora e Setúbal e 36, já que o dissemos, para Lisboa, mas também para Beja. Na verdade, grande parte do Alentejo, do Alto Alentejo principalmente, vai contar com temperaturas bastante altas. De resto, os avisos de sempre, os cuidados que há a ter sempre com os mais vulneráveis, os mais frágeis e também connosco próprios: beber água, andar pela sombra, não andar muito exposto ao calor, principalmente assim de golpe, e enfim, essas regras básicas para quando fica muito calor. Ora, muito calor vai estar certamente logo à noite no Estádio da Luz, com os concertos de Bad Bunny a começarem hoje, a arrancarem hoje, e com isso as, enfim, certamente dificuldades no que toca ao trânsito, certamente para quem passa ali pela zona de Benfica ou para quem passa perto do Estádio da Luz, será certamente um final de tarde mais complexo, e por isso, se é por aí que passam, mais tempo, mais paciência e se calhar planear um bocadinho alguma alternativa. De resto, 10:03 a esta hora, circula-se sem perturbações no metro de Lisboa e é assim também no metro do Porto.
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3: Não vou mentir, senti-me uma avó com estes conselhos todos que vos dei. Para contrariar os Fat Dog para abrirem esta hora, go fuck yourself. 10:04, bom dia, bem-vindos. É a última hora do primeiro turno e começa agora.

Os Zahara com Speed Racer na Radar às 10h16. Som Radar para esta terça-feira, 26 de maio, também nos últimos minutos com Jasmine, Verdes Campos, os Fontaines DC também em Bug e abrimos a hora com os Fat Dog em Go Fuck Yourself. Ainda da energia que precisamos, os Block Party.

0: Os Block Party com High Life na Radar, a banda de Kelly Okereke que não tarda nada, tem álbum novo também.
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1: 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E que tal? São 10h37 nesta terça-feira. Bom dia, boa terça, boa viagem. Se estão por aí a viajar com a companhia, por exemplo, dos Gorillaz em Delirium, com Mark E. Smith, também as Last Dinner Party a trazerem-nos música nova, Big Dog on the Road, e ainda Nick Cave and the Bad Seeds no início da sequência em Wild God. Em frente e em direção à roleta russa, que é não tarda nada com a presença dos Soma Please. São eles que estão esta semana a responder às perguntas da roleta. Já lá chegamos. Para já, Kiwi Junior, bom dia.

0: 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E a pergunta do dia é: se fosse um golfinho, que música gostaria de ouvir debaixo d'água?
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2: Se fosse um golfinho, a música que eu gostaria de ouvir debaixo d'água seria a Glass Eyes, dos Radiohead, porque é uma música que me faz sentir que estou dentro d'água, muito por causa daquele piano que parece estar mesmo dentro d'água. E, para além disso, é uma música bonita, em que imagino um cenário bonito, portanto, estaria bastante relaxado.

0: A roleta russa dos Soma Please com os Radiohead em Glass Eyes como canção a servir de banda sonora caso fossem golfinhos. 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
0: E assim estamos a aproximar-nos das 11 da manhã. Fechamos este primeiro turno de terça-feira, 26 de maio. O turno do André Gonçalves chega já aí depois das notícias com a Liliana Teixeira Lopes e depois de ouvirmos as três últimas escolhas desta manhã. Começamos com Luís Severo em Primavera, depois os Hot Ship com Candy Says e também o Expresso Transatlântico Tigre da Serra. Bom dia, boa terça e até amanhã. 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
2: Bom dia, o município de Campo Maior volta a promover o Prémio Literário Hugo Santos 2026, cuja quinta edição abriu oficialmente o período de candidaturas a 22 de maio, data em que se assinalou o Dia do Autor Português. A edição deste ano é dedicada à modalidade de poesia e pretende incentivar a criação literária, promover o gosto pela leitura e pela escrita e contribuir para a valorização da língua portuguesa. O prémio constitui uma homenagem ao homem e ao escritor Hugo Santos, perpetuando o seu legado cultural e literário. As candidaturas decorrem até 30 de junho. The Mandalorian and Grogu é a pior estreia Star Wars em Portugal desde que há estatísticas. O novo filme ficou em primeiro lugar, mas visto por menos espectadores do que Han Solo, uma história de Star Wars, segundo os dados do ICA, o Instituto do Cinema e do Audiovisual. Em segundo lugar ficou Michael, tal como aconteceu na América do Norte e noutros países. The Mandalorian and Grogu não conseguiu capitalizar ser o primeiro filme da saga lançada nos cinemas desde o episódio 9, A Ascensão de Skywalker, há 8 anos. A Lisbon Design Week regressa à capital portuguesa entre amanhã, quarta-feira e domingo, numa quarta edição, num programa que vai envolver mais de 150 criadores em 80 espaços distribuídos por 11 zonas da cidade, segundo a organização. Ao longo de 5 dias, o certame dedicado ao design inclui exposições, ateliês, galerias, lojas, oficinas e espaços privados, com designers emergentes e nomes consagrados, a divulgação de abordagens experimentais em novas tecnologias e uma parceria com o MUD, Museu do Design.
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Canção Nacional de Afonso Cabral, música nova, aposta aqui a 97.8 para este Dança Comigo, na ilusão, no início de mais uma sessão, 11/16, terça-feira, 26 de maio. Bom dia, bem-vindos. Daqui a pouco, a música do outro lado da fronteira e também mais um capítulo do Palco Radar, esta semana com a música dos Future Islands ao vivo na Sydney Opera House em 2024. Seguimos com o regresso dos australianos Pond, de Nicholas Albrook e Jay Watson, e este Two Ends faz parte do trabalho Terrestrials. Bem-vindos, Som Radar, bom dia.

0: Som nacional dos Houseplant, música recente do projeto de Guilherme Machado Correia com este Do It Like This. Lá atrás, Afonso Cabral, música nova, também a passar por aqui, Dança Comigo na Ilusão. O regresso dos australianos Pond com Two Hands, mais um tema de Terrestrials e ainda os Cat Copy com Belong to You do álbum Moments, editado ano passado. 18 minutos depois das 11, vamos até aos nossos hermanos com Tiago Crispi.
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2: Nuestros Hermanos. Hoje voltamos ao mais recente disco das Ginebras, grupo formado em 2018. Lançaram este ano o seu terceiro disco de originais, intitulado Donde Nada Es Para Tanto. A banda é das mais famosas da música rock alternativa em Espanha, com um concerto na maior sala de Madrid em 2022 e a partir daí presenças recorrentes em festivais em Espanha, mas também na América Latina. Letras com humor e muito autobiográficas, com canções lideradas por guitarras. Vamos ficar com Vueltas, pela mão das nossas hermanas de hoje,

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A lista radar para esta terça-feira, 26 de maio, à boleia do clássico do Soft Cell, Tainted Love. Lá atrás, Houseplants, Do It Like This. Ouvimos ainda os nossos irmãos com Tiago Crispim. 27 minutos depois das 11, onde seguimos na direção do palco radar esta semana com a música dos Future Islands. Por agora, com Quem É Que Vai Lavar a Banca, PZ e Joana Espadinha, o avanço para álbum de família.

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0: punk rock dos britânicos Yard Act de James Smith, ao regresso da banda de Leeds, com uma toada ligeiramente diferente aqui, fazer lembrar um bocadinho os Queens of the Stone Age e os Arctic Monkeys. Com este Redeemer eu avanço para um novo disco, You're Gonna Need a Little Music, sai dia 17 de julho, sucede a Where's My Utopia. Lá atrás, som nacional do tipo Precisamos de Ti, também Frankie Chaves com December 21st, nova versão para um tema que aparece no fundo na reedição de Family Tree. Estamos a 14 minutos da hora certa, vamos até ao palco Radar, esta semana a celebrar a música dos Future Islands ao vivo na Sydney Opera House em 2024.
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A música dos norte-americanos Future Islands a preencher o palco radar da semana. Recuperamos o concerto de 2024 na Sydney Opera House. O palco está de regresso às 16h45. Fechamos esta primeira parte com o som nacional. Primeiro, os Author Balloon de Tiago Machado e Sarah Jane. Regresso ao trabalho, ao segundo longa duração, Come This Far, um dos grandes discos de 2025, para recordar este Keep Me Going, versão gravada numa Fnac Live Sessions. Também a fechar, Soma Police, música nova. Vamos ficar com o tema Love do EP de estreia Ballet. Esteve em destaque há relativamente pouco tempo na nossa discopátria. À hora certa, temos o mundo e a cultura com a Liliana Teixeira Lopes. Até já.

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2: Boa tarde. A Torre de Belém reabre esta terça-feira, depois de mais de um ano encerrada para obras de conservação e restauro, numa intervenção considerada a mais profunda realizada no monumento desde 1998. O emblemático Ex-Libris de Lisboa volta agora a receber visitantes, com imagem renovada e um novo modelo de visitação que foi pensado para controlar os fluxos turísticos e melhorar a experiência do público. De acordo com a informação divulgada em comunicado, a Torre de Belém passa a funcionar com um sistema de acesso por horários definidos, numa tentativa de garantir uma experiência mais qualificada, equilibrada e sustentável. Ou seja, os bilhetes têm hora marcada para poder-se fazer a visita na Torre de Belém. Sonny Rollins, saxofonista, tenor e lenda do jazz, morreu na segunda-feira aos 95 anos, disse uma porta-voz do músico à Associated Press. Não foi indicada a causa específica da morte, mas a fonte referiu que o músico estava praticamente confinado à casa onde morava, em Woodstock, Nova York, nos últimos anos, devido a vários problemas de saúde. Reverenciado pela capacidade de improvisação, Rollins era um dos últimos grandes nomes vivos da era bebop e, juntamente com John Coltrane e Charlie Parker, um dos músicos mais influentes do saxofone. Teve a primeira grande oportunidade, ainda adolescente, ao ser convidado para integrar a banda de Thelonious Monk, tendo tocado mais tarde com Miles Davis e Bud Powell. No entanto, a sua carreira quase se perdeu devido ao consumo de heroína, cumpriu penas de prisão e viveu nas ruas de Chicago antes de se internar para tratamento em 1954, experiência que descreveu como um despertar da espiritualidade. Em 1956, lançou Saxophone Colossus, obra que o consagrou como um dos grandes do jazz. Apesar do sucesso duradouro, Sonny Rollins nunca se mostrou totalmente satisfeito com a sua arte, interrompendo por vezes a carreira e adotando estilos ecléticos.
3: É verdade, Liliana Teixeira Lopes, um grande, grande músico do jazz. Por acaso até tenho esse disco que tu mencionaste, o Saxophone Colossus, que é um disco, para quem não sabe, um disco que foi incluído também na coleção da Biblioteca do Congresso.
2: Exatamente.
3: Ou seja, eles escolhem algumas obras, por exemplo, o Nevermind dos Nirvana também foi incluído nessa coleção que é muito eclética, que no fundo o critério é obras que eles consideram que são fundamentais ou que tiveram um impacto muito grande na história da música ou de uma outra arte.
2: Exatamente.
3: Para que tiveram esse impacto ao ponto de mudar também bastante aquilo que era essa estética, essa linha, neste caso do jazz.
2: Entretanto, deixa-me só dizer-te já agora uma curiosidade. Os fãs do rock conhecem também Sonny Rollins, especialmente de uma canção dos Rolling Stones, I'm Just Waiting for on a Friend.
3: Waiting on a Friend, sim.
2: Que ele a linha de saxofone é dele, do Sonny Rollins. E é engraçado, ele foi inspirado para fazer aquele solo pela dança do próprio Mick Jagger.
3: É, foi.
2: É verdade.
3: Muito bom, muito bom. Grande Sonny Rollins, que ainda gravou com o Rudy Van Gelder, da Blue Note, tocou no o quarteto dele. Tinha ainda Tommy Flanagan no piano, no baixo Doug Watkins, na bateria o Max Roach e pronto, e como tu já praticamente resumiste aqui, uma grande carreira.
2: É,
3: e ele também teve como... tinha como ídolo o Charlie Parker, o Bird, o homem
2: que também alavancou
3: o bebop, e teve também como mentor o Sr. Thelonious Monk.
2: É verdade, é verdade.
3: Vamos ficar com um tema do Saxophone Colossus. Vamos ouvir e recordar este St. Thomas. Liliana Teixeira Lopes, estás de regresso amanhã.
2: Até amanhã.
3: Até amanhã.

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0: música de Jorge da Costa a preencher os últimos minutos por aqui na antena dos 97.8 e em radarlisboa.fm. Ouvimos Skygirl. A abrir hora, música nova dos escoceses Arabs Trap com You, You, You. Eu avanço para Alf Tall Tales, vem um disco novo para os Arabs Trap, sai dia 4 de setembro. Estamos com 20 minutos, depois do meio-dia vamos até ao nosso manual de ócio. O Evangelho esta semana a cargo de Frédéric D'Aventure, da organização do evento Noite de Literatura Europeia. Para ouvir mais uma sugestão.
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2: Tem a palavra Frédéric D'Aventure.
3: Mais do que falar de um disco, gostaria de partilhar convosco a minha admiração por um coletivo de música clássica, Les Dissonances. Fundado em 2004 pelo violinista David Grimal, o conjunto Les Dissonances vinha desenvolvendo uma nova forma de tocar um conjunto e de abordar a interpretação do repertório sinfônico. Reúne solistas provenientes das mais importantes orquestras francesas e internacionais, músicos de câmara de renome e jovens talentos em início de carreira. Os músicos são movidos pelo desejo comum de uma colaboração baseada na busca de excelência, e a música é criada de forma colegial sob a direção artística do violinista David Grimal. Sem dirigir com a batuta, ele trabalha em harmonia com a orquestra a partir do seu lugar de primeiro violino. A escuta e a partilha de conhecimento estão no centro da relação humana e artística que se desenvolve neste contexto singular, onde a exigência e a benevolência são os valores que unem.

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0: Um verdadeiro clássico este I Wanna Be Adored dos Stone Roses de Ian Brown. Viagem até à década de 80, até à lendária Manchester com este I Wanna Be Adored, álbum de estreia, disco homónimo dos Stone Roses. Lá atrás, Afonso Rodrigues com o Funchal e agora continuamos com o som nacional, o regresso de Manuel Fúria com o grande disco Verde Veneno. Para ouvir este, eu tenho um terço no bolso, aposta cada casa, aqui dos 97.8. Na sequência, New Order, True Faith e ainda a música nova de Lime Garden, que regressaram este ano com o trabalho Maybe Not Tonight, saiu no passado mês de abril, para ouvir Cross My Heart. Por agora, eu tenho um terço no bolso. Som Radar nos 97.8. Boa tarde.
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0: som nacional do Stone Dead com a faixa título do novo trabalho Milk. Já passou pela Discopátria. Lá atrás, música nova também das britânicas Lime Garden, do mais recente Maybe Not Tonight, ouvimos Cross My Heart, ainda um clássico dos New Order, recordamos True Faith. Estamos praticamente a 13 minutos da hora certa, vamos até ao Observatório Radar. Esta semana o destaque vai para o regresso de Kevin Morby aos álbuns, com um grande disco. Para ouvir então mais duas propostas de Little Wire Open, um disco que contou com a produção de Aaron Dessner e algumas colaborações de luxo, por exemplo Lucinda Williams e também Justin Vernon, mais conhecido por Bon Iver. Vamos ouvir mais duas propostas, o regresso de Kevin Morby.
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Mais um grande disco com a assinatura do Sr. Kevin Morby. Chama-se Little Wide Open, o regresso de Kevin Morby aos originais, um disco com a produção de Aaron Dessner. Ouvimos duas propostas lá atrás, Javelin e Field Guide for the Butterflies. Fechamos esta segunda parte com o som nacional, o Expresso Transatlântico, no segundo, longa duração, também um outro grande disco deste ano. Chama-se Trópico Paranoia, contou com a produção de Paulo Furtado. Para ouvir Tigre da Serra, depois António Val da Conceição com Poison in a Glass, a fechar esta segunda parte. Voltamos depois das duas, a partir das 13, a Hora do Bolo.

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6: Sejam bem-vindos à Hora do Bolo. Hoje trago-vos 50 minutos que, pessoalmente, ajudam-me a contar aqui uma pequena história da música moderna. Não é um best-of, não será também um exercício de nostalgia. Acaba por ser mais uma viagem por canções que abriram portas, umas pela composição, outras pela atitude, outras simplesmente porque são eternas. Iniciamos este percurso histórico em 1966, uma altura em que a pop deixou de querer apenas entreter e começou a ambicionar arte. Com The Beatles e Eleanor Rigby, percebe-se que uma canção pop pode ser melancólica, cinematográfica e profundamente humana em pouco mais de 2 minutos.

E quase ao mesmo tempo, do outro lado da América, os The Beach Boys pegavam no estúdio como se fosse um instrumento. Good Vibrations continua a soar futurista, quase 60 anos depois.

A seguir, entramos em 1967 e numa América mais noturna, mais psicadélica. Os The Doors trazem-nos Soul Kitchen, uma canção cheia de fumo, estrada e madrugada.

E se o final dos anos 60 teve excessos, também teve uma enorme criatividade. Os The Rolling Stones aparecem com Sympathy for the Devil, onde o rock ganha teatro e uma dimensão demoníaca provocatória com um ritmo quase tribal.

Entramos nos anos 70 com Led Zeppelin e Tangerine. Uma pausa mais folk, mais contemplativa, mais balada, a mostrar que até as bandas mais pesadas sabiam ser delicadas.

Poucos anos depois revelavam-se os Queen, ainda cruz, ainda famintos, rejeitados por N editoras com Keep Yourself Alive. Antes dos estádios, antes dos hinos gigantes, aqui ainda se ouve a urgência de uma banda a querer conquistar o mundo.

Já em 1977, os Fleetwood Mac mostram como conflitos pessoais podem transformar-se em pop perfeita. Go Your Own Way é praticamente uma discussão amorosa com Stevie Nicks transformada em canção.

Posteriormente, entra em cena o Choque Pai, com os Ramones a pedir licença. I Wanna Be Sedated dura pouco mais de 2 minutos e muda completamente a energia da emissão.

Curiosamente, no mesmo período, há bandas a reinventar a pop de guitarras da forma mais limpa e direta. Os The Cars e Rick Ocasek com Just What I Needed já antecipavam muito o som dos anos 80.

Mas os anos 80 perceberam que a música poderia ser desenhada por máquinas. Os alemães Kraftwerk tinham percebido isso quase antes de toda a gente. Radioactivity é minimalista, fria e incrivelmente influente.

Sem Kraftwerk, provavelmente não existiriam bandas como New Order. Pegaram na melancolia pós-punk e a colocaram em pistas de dança com a sonoridade de Temptation.

Pelo meio, há também Gary Numan e Our Friends Electric, uma canção estranha que ajudou a tornar os sintetizadores emocionalmente frios, da melhor maneira possível.

Fechamos com Depeche Mode, Never Let Me Down Again. Já não é apenas synth pop, é quase uma música de estádio feita com eletrónica, sombra e emoção. No fundo, estas canções mostram como a música mudou radicalmente em pouco mais de 20 anos. Dos arranjos clássicos dos anos 60, às máquinas e sintetizadores dos anos 80, passando pelo rock, punk, folk, psicadelismo e new wave. E sinceramente, o programa podia durar uma infinidade de músicas sem grande dificuldade. Assim foi a hora do bolo com o brilhante patrocínio da Radar. Espero que tenham gostado.

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É mais uma entrada recente na lista de apostas aqui dos 97.8, o som dos The Mystery Jets com este Black Sage. Sejam bem-vindos, 5 minutos depois das 2, daqui a pouco temos a música para ouvir em repeat, no nosso em repeat. Temos também Disco Pátria, esta semana dedicada ao novo trabalho dos Shepherds, chama-se Pretty Kids, para ouvir mais 2 propostas daqui a pouco no Posto de Escuta Nacional dos 97.8. 2 e 6, seguimos com o clássico Radar, as guitarras dos Cold War Kids e este Hang Me Up to Dry, na sequência Arctic Monkeys com Opening Night. Boa tarde, boa terça-feira.

0: Mais um clássico a passar por aqui. Na antena dos 97.8 recordamos The Rap, os The Walkman, em 2004. A abrir ora a música nova dos Mystery Jets com Black Sage, também os Cold War Kids em Hang Me Up to Dry e ainda o som mais recente dos Arctic Monkeys com Opening Night, tema incluído na compilação Help to, uma compilação a cargo ou com a chancela da ONG War Child. Estamos com 18 minutos, depois das duas vamos ao Em Repeat ouvir a escolha do Vicente.
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música de Mazgani a preencher os últimos minutos por aqui na antena da Radar com A Chama, faz parte do sexto álbum de Mazgani, Cidade Cinema, editado em 2024. Lá atrás, Human Natures, no primeiro longa duração, Electric Dreams, ouvimos Strings, 30 minutos depois das duas, no caminho para a Discopátria. Mais um clássico, viagem até à década de 90. Para recordar os Walkabouts em This Proud Street.

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A música do Projeto Nacional Pulmão, com este de Camino al Mar. Lá atrás, os Modest Mouse, de regresso aos originais, com o tema Third Side of the Moon. Eu avanço para o oitavo álbum dos Modest Mouse, An Eraser and a Maze, sai dia 8, aliás, dia 5 de junho. Recordamos ainda Ghost Woman com The End of a Gun, e assim chegamos praticamente à Discopátria. Esta semana, o destaque no posto de escuta nacional dos 97.8 vai para o som dos Jeopards, para ouvir mais duas propostas de Pretty Kitsch, já a seguir na Discopátria.

A música nova dos Jeopards a preencher a Discopátria da semana, em causa o trabalho Pretty Kitsch, e do qual ouvimos mais duas propostas lá atrás, Soul Relation e a fechar Part of the Plan. Estamos praticamente a 8 minutos da hora certa. Fechamos esta terceira parte com um clássico de Josh Rouse, o regresso ao grande disco editado em 2003, 1972, para recordar La Vibration. Depois, música nova, Amy Curl, com Lembra-me, um sonho lindo para ouvir. Até ao sinal horário das 3. Até já.

Seguramente uma grande voz da música portuguesa e uma grande compositora, Rita Vianne, de regresso aos originais, vem um disco novo, sucessor de Sensorial, segunda longa duração a caminho, chama-se Ligadora. Ouvemos o avanço Amanheça. Nova aposta aqui dos 97.8, quarta e última parte da emissão 11:16, 4 minutos depois das 3. Bem-vindos, boa tarde. Daqui a pouco temos mais um capítulo da Roleta Russa, esta semana com a participação dos Soma Police. Entretanto, seguimos com outra grande voz, Joanesa Police Woman, aqui com a participação do Senhor do Eterno, Tony Allen, em Geometry of You. Bem-vindos, sou Radar.

Música da Garota Não, no álbum Ferry Gold, editado ano passado. Ouvimos este No Trem, a curtir Coltrane. Abrir hora, nova aposta radar para o som de Rita Vian, o regresso de Rita Vian aos originais. Ouvimos Amanhece, é o avanço para um novo disco intitulado Ligadora. Ouvimos também, ou melhor, recordamos Joanne as a Police Woman, com a participação do grande baterista, o eterno Tony Allan, um dos precursores do Afrobeat, que chegou a tocar com Fela Kuti. Ouvimos Geometry of You e estamos praticamente com 11 minutos depois das 3 próximas propostas aqui nos 97.8. Vamos em frente com um clássico da década de 90. Os britânicos A3 a revisitarem ou explorarem o catálogo da Blue Note, neste caso a recriarem temas produzidos por um dos fundadores da Blue Note, o Sr. Alfred Lion. Neste caso a revisitarem Cantaloupe Island de Herbie Hancock, com a recriação Cantaloupe Fantasia.

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Mais música nova a passar por aqui na antena dos 97.8 e em radarlisboa.fm. Esta pertence à neozelandesa Aldous Harding, chama-se Coats e faz parte, ou melhor, exatamente faz parte do trabalho Train on the Islands, um disco que contou com a produção de John Parrish. Atrás, música nova também dos portugueses Mother Flutters, ouvimos o novo tema Dreamer e estamos com 24 minutos depois das 3 no caminho para a roleta russa esta semana com os Soma Please. Entretanto, mais um clássico. Seguimos com a música dos britânicos Gomez em 78 Stone Wobble, depois os australianos Rolling Blackouts Coastal Fever, com o belíssimo tema The Way It Shatters, também música nova de Death Cab for Cutie para ouvir nesta sequência, Punching the Flowers.

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0: A música de Sean Riley a preencher os últimos minutos por aqui na Radar com One Day, versão gravada aqui ao vivo no estúdio da Radar. Lá atrás recordamos os Placebo com o Surrounded by Spies e ainda a música nova dos Death Cab for Cutie com Punching the Flowers. Faz parte do novo trabalho, aliás é o avanço para I Built a Tower, sai dia 5 de junho. Estamos a 15 minutos da hora certa, vamos até à roleta russa esta semana com a participação dos Soma Please, projeto luso-britânico. Falamos da dupla Nuno Bracorte e Rob Williamson, que editaram recentemente, dupla que editou recentemente o EP Ballet, passou pela nossa discopátria. Vamos ouvir mais uma resposta à roleta russa.
1: 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E a pergunta do dia é: se fosse um golfinho, que música gostaria de ouvir debaixo d'água?
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2: Se fosse um golfinho, a música que eu gostaria de ouvir debaixo d'água seria a Glass Eyes dos Radiohead, porque é uma música que me faz sentir que estou dentro d'água, muito por causa daquele piano que parece estar mesmo dentro d'água. E para além disso é uma música bonita, em que imagino um cenário bonito, portanto estaria bastante relaxado.

0: Mais uma roleta russa esta semana com a participação dos Soma Please aqui com o tema dos Radiohead, Glass Eyes. Estamos praticamente a 10 minutos da hora certa, fechamos com Som Nacional, tipo Precisamos de Ti, depois First Breath After Coma com a participação de Salvador Sobral no trabalho Residência em Now That You've Come In e também Paycheck, música nova, Temporary Love, para ouvir até às 4. A partir das 4, Pedro Moreira Dias na casa. Divirtam-se.
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Vitor Bacalhau com este Behind the Line, a começar esta emissora nacional desta terça-feira, 26 de maio, na companhia dos 97.8, também com o Expresso Transatlântico, nesta meia hora de som nacional, aqui com a recordação para Trópico Paranoia, disco que teve a produção também de Paulo Furtado, aqui com este Nikita Punk. Também na sequência, os Motel Plaza e Dan Riverman, ao lado de Rita Red Shoes.

Model Plaza com este Flores. Um tema que não é sobre o medo da morte, mas sobre o peso do que se fez em vida, segundo os próprios. Seguimos com Dan Riverman, comprometido com a colaboração com Rita Red Shoes neste Another Life, 4:12 depois, Femme Falafel e também Mr. Galini.

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FM Falafel. Eletrocardiodrama para dói-dói proibido. Nesta emissora nacional, vamos continuar também com este Galini para o disco Já Ninguém Vai Mudar o Mundo, aquele que fechou a trilogia do próprio, aqui com o tema Flávia. E depois também Zorra com Raiz do Mal, para fecharmos a edição de hoje.

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Foo Fighters, que este ano passam pelo Nós Alive 2026, tocam no palco Nós no segundo dia do festival, data essa já esgotada, apenas com bilhetes ainda para a primeira data, isto é, o primeiro dia do festival. Foo Fighters que apresentam este novo disco, Your Favorite Toy, do qual ouvimos este Window. 4:34, seguimos com os Editors com nova canção e também anteveram novo, longa duração. Esta chama-se Color N. Depois os Block Party e também a BBC Sound Machine a caminho do palco Radar.

Os Bloco Party de Kelly O'Garecki de regresso e com avanço para Anatomy of a Brief Romance, que sairá em setembro com a produção de Trevor Horn, com este Coming On Strong como o primeiro avanço para esse novo disco. Daqui a pouco os Future Islands ao vivo na Sydney Opera House, até lá, e BBU Sound Machine com este Return to Sender.

Nick Cave and the Bad Seeds com 15 Feet of Pure White Snow. Nick Cave and the Bad Seeds é, claro, mais um dos nomes para o cartaz deste ano do Nós Alive 2026, ainda naquilo que é a tour do último disco editado, Wild God. Um pouco mais atrás tivemos os Future Islands ao vivo na Sydney Opera House em 2024, e eles que também estiveram connosco o ano passado no Nós Alive, e a transmitirmos precisamente esse mesmo concerto também aqui em direto na Radar, se bem se recordam. Seguimos agora com Maz Ghani, romanceiro para a cidade de cinema, também as Golden Slumbers aqui ao vivo nos estúdios da Radar. Recordamos o tema Cayman Island aqui ao vivo. Para já, Maz Ghani com Romanceiro.

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Benjamin a abrir a hora das 5 com este Recursos Humanos. É um dos temas para a Crónica de Monte Zeus. É o primeiro que ficamos a conhecer. O disco sai dia 18 de setembro e é o sucessor de As Berlengas. Será o quinto para Benjamin. Seguimos com os Nation of Language. In Your Head.

Gorillaz com este Dirty Harry, recuamos assim até 2005 para o disco Demon Days. Antes também Nation of Language com In Your Head para esta terça-feira, 26 de maio, com as temperaturas lá fora a rondar os 31 graus em Lisboa, 27 no Porto, e com as temperaturas a continuarem acima dos 30 em grande parte do país também amanhã. Seguimos com Maloco em Indigo. Até ao Nuestros Hermanos com Tiago Crispim. Já a seguir.

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1: Hoje voltamos ao mais recente disco das Ginebras, grupo formado em 2018. Lançaram este ano o seu terceiro disco de originais, intitulado Donde Nada Es Para Tanto. A banda é das mais famosas da música rock e alternativa em Espanha, com um concerto na maior sala de Madrid em 2022 e a partir daí presenças recorrentes em festivais em Espanha, mas também na América Latina. Letras com humor e muito autobiográficas, com canções lideradas por guitarras. Vamos ficar com Vueltas, pela mão das nossas hermanas de hoje, as Ginebras.

Hoje, Ginebras. Com este Vueltas, para uma das bandas mais reconhecidas no universo indie alternativo da nossa vizinha Espanha, é claro, trazidas por Tiago Crispim, no Nuestros Hermanos, na primeira edição desta semana. 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Agora Bruno Pernadas com Sadie Grace, é um dos temas para Unlikely Maybe, trabalho deste ano.

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Há 20 anos saía precisamente este tema dos Strokes, Juice Box, na Radar 5:30. Daqui a pouco, música para ouvir em repeat com a escolha do Vicente. Agora Nicole Sabonet, a libanesa, sediada em Estocolmo, com este Lubdan para o seu novo disco, o quinto disco.

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1: Olá, o meu nome é Vicente Bento. E a música que eu ouço em Repeat é Thanks Will Be Finders, Matrona Mim.

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O pequeno Vicente a escolher os Metronomy com Things Will Be Fine para rodarmos nesta terça-feira ao longo de todo o dia em repeat na Radar. 5h38, agora é vez dos Bombazine com este Apago Tudo. Eles que andam a preparar coisas novas.

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White Flowers, o duo de Preston, de Catchy Drew Band e também de Joey Cobb, que estão a preparar Dreams for Somebody Else, o novo trabalho que tem como fundamento o livro de Annie Ernaux, The Years. E esta Thinking of You é um dos avanços para o disco com a coprodução de Al Doyle, dos LCD Sound System. Faltam 8 minutos para as 6 da tarde, Luna Lee com este Multiplied, também Dent May no tema I Could Use a Miracle.

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os Fleet Foxes e as suas harmonias em Can I Believe You? A iniciar esta hora das 6, também L'Impératrice, banda francesa, recordámos o tema Voodoo e também os portugueses Lady Anne Less para o seu novo EP Start Again, é uma das canções que encontramos por lá. Agora vamos até Electric Dreams, também dos portugueses, neste caso de Human Natures, com este Strings, uma das canções para esse mesmo longa duração. Daqui a pouco, Observatório Radar com Little Wide Open, é o novo disco de Kevin Morby. E vamos ouvir duas canções para ele. Até lá também o grupo de Minneapolis, She's Green, a seguir aos Human Natures com o tema Empty House.

Uma espécie de fecho de trilogia de Kevin Morby com este Little Wide Open, também nessa sua viagem do Midwest até Los Angeles, agora onde habita e onde também tornou-se pai, e isso também está refletido nesse novo disco de Kevin Morby. Muitos é considerá-lo como uma obra-prima e a nível de recorte, de requinte, da escrita de canções por parte de Kevin Morby e também dos arranjos que encontramos neste disco, de facto é dos melhores que já ouvimos. E também essa maturidade sonora que acaba por ser apresentada através de temas como Badlands, que ouvimos agora, e como este All Sinners.

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Respond com Through the Heather. Mais um tema para o novo disco Terrestrials. E cada single é melhor um do que o outro. O disco esse chega em junho. Agora os Hardfire, Looking for Fun. Para Sweating Someone Else's Fever, que também sai na segunda quinzena de junho.

15 anos depois, Artify de regresso com Looking for Fun. É um dos temas para Sweating Someone Else's Fever, sai dia 19 de junho. Antes também o Spawn com Through the Heather para Terrestrial, sai no mesmo mês. E os Fat Dog com Go Fuck Yourself. A fazer antever o novo longa duração 6h36, um pouco mais à frente há também o nosso Evangelho.

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Sondre Lerche, o cantor e compositor norueguês, ele que anunciou o disco Acrobat, que vai sair dia 21 de agosto através da PLZ, vai ser também o sucessor de Avatars of

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1: Tem a palavra Frederic Daventure.
2: Mais do que falar de um disco, gostaria de partilhar convosco a minha admiração por um coletivo de música clássica, Les Dissonances. Fundado em 2004 pelo violinista David Grimal, o conjunto Les Dissonances vinha desenvolvendo uma nova forma de tocar um conjunto e de abordar a interpretação do repertório sinfônico. Reúne solistas provenientes das mais importantes orquestras francesas e internacionais, músicos de câmara de renome e jovens talentos em início de carreira. Os músicos são movidos pelo desejo comum de uma colaboração baseada na busca de excelência e a música é criada de forma colegial sob a direção artística do violinista David Grimal. Sem dirigir com a batuta, ele trabalha em harmonia com a orquestra a partir do seu lugar de primeiro violino.

Iggy Pop com The Passenger e também de passagem o nosso Evangelho hoje com a sugestão de um disco por parte do nosso convidado desta semana. Estamos a falar de Frédéric Daventure, o diretor-geral da Alliance Française de Lisboa. Ele que, é claro, é também um dos coordenadores do projeto da Noite da Literatura Europeia, uma iniciativa que acontece no próximo dia 6 de junho em vários espaços na zona da Avenida da Liberdade e também do Marquês de Pombal, com toda também aquilo que é o seu catálogo, o seu roster, as suas atividades podem ser também encontradas no site dedicado à Noite da Literatura Europeia. Faltam 3 minutos para as 7 da tarde. Na próxima hora temos Disco Pátria, esta semana com novo disco dos Jeopards, Pretty Kids, para ouvir. Também a Roleta Russa com mais uma resposta para ouvir na próxima hora em relação ao convidado desta semana, isto, neste caso a dupla convidada esta semana, os São Please, para ouvir até às 7, Calmness com este Angel.

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Afonso Cabral neste Dança Comigo na Ilusão, um tema que nos quer pôr a dançar nesta ilusão que vivemos todos os dias de que podemos estar melhor e afinal isto parece estar tudo para acabar, não é? É mais ou menos assim, é essa a ideia do tema. É também o primeiro avanço para aquele que será o novo disco de Afonso Cabral, é claro, também um dos elementos de You Can't Win, Charlie Brown, e que há 2 anos lançou o disco Demorar, o seu segundo longo de duração a solo, agora prepara o seu terceiro. Aliás, muitos dos elementos de You Can't Win, Charlie Brown estão a preparar novo longo de duração, também tipo a preparar novo disco para este ano de 2026. Agora o toque de telemóvel do meu mecânico. Twin Shadow com 5 Seconds, 7 e 5. Depois Hermanos Gutiérrez e Integra Pink.

Ramones Gutiérrez com Barrio Hustle, um dos temas para Sonido Cósmico e um dos discos que também os Hermanos Gutiérrez trazem ao Coliseu de Lisboa no próximo dia 26 de agosto, concerto Radar. Agora seguimos com banda de LA que se apresenta também por aqui nos 97.8, são os Integra Pink, com este Spider-Man Pinhata, cúmbia, também um pouco de punk e tantas outras coisas à mistura. 7:13, depois vamos até ao novo disco dos Jeopardy's Pretty Kids para ouvir com duas canções na Disco Pátria.

Os Jeopards, com o novo disco Pretty Catch, aqui esta semana na Disco Pátria, também em semana em que tocam já no próximo dia 30 de maio na Casa Capitão, tocam no Sótão a partir das 10 da noite de dia 30 de maio para apresentar então este novo longa duração. Será o segundo, pelo meio também tiveram um EP e esta semana estamos a ouvir as suas canções. Soul Relation foi uma delas, agora este também Tubular Actions. São os Jeopards aqui no disco Pretty Catch na Disco Pátria.

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Arab Strap, também de regresso com este You You You, é um dos temas para Elf Told Tales, também com edição marcada para setembro deste ano de 2026. Daqui a pouco a roleta russa com mais uma resposta do Show Me Please. Até lá, o Stevie on the Radio com este Golden Age. Faltam 19 minutos para as 8.

0: 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E a pergunta do dia é: se fosse um golfinho, que música gostaria de ouvir debaixo d'água?
1: Soma, please.
2: Se fosse um golfinho, a música que eu gostaria de ouvir debaixo d'água seria a Glass Eyes, dos Radiohead, porque é uma música que me faz sentir que estou dentro d'água, muito por causa daquele piano que parece estar mesmo dentro d'água. E, para além disso, é uma música bonita, em que imagino um cenário bonito, portanto, estaria bastante relaxado.

Música perfeita para ouvir debaixo d'água. Se fosse um golfinho, Radiohead com Glass Eyes foi a resposta do Nuno, uma das metades dos Soma Police, que nos fazem companhia também esta semana na Roleta Russa, e eles que editaram recentemente o EP Ballet. Ficamos com um dos temas para esse mesmo trabalho, o tema Love do Soma Police, e depois Maloco com Forevermore para ouvir até às 8. Eu regresso amanhã a partir das 4. Tchau, tchau, um abraço e até amanhã. 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

Olá, bem-vindos ao 8º episódio do Reativo na Radar, temporada 3.9.0. É uma breve viagem pelos 90. Abertura com Sexy Boy, tema de 1997 e pertence à dupla francesa Air. Foi o single de avanço do trabalho estreia editado logo mais a seguir, o álbum Moon Safari. Sexy Boy obteve um grande sucesso, principalmente nos mercados britânico e americano, e esteve quase para não ser incluído neste álbum. Disse Nicolas Godin, na altura, que era diferente das outras faixas porque continha batida e refrão ao contrário das outras. E ainda bem, claro, que fez parte deste primeiro trabalho, dizemos nós. Para quem não sabe, o nome da banda Air são singles para Amour, Imagination e Rêve, ou seja, amor, imaginação e sonho. Não é à toa que costumam fazer parte das bandas sonoras dos filmes de Sofia Coppola. Estamos preparados para mais uma hora de redescobertas musicais. Os 90 não foram só rock, indie, britpop e grunge. Outra das tendências que apreciei e rodei muito foi o hip-hop. Um exemplo foram os Arrested Development. Fica para ouvir este Tennessee.

Chama-se Tennessee, foi lançado em 1992. Primeiro avanço do trabalho estreia 3 Years, 5 Months and 2 Days in the Life of. Tennessee foi produzido por Speech, um dos membros da banda, e contém um sample de Alphabet Street de Prince, que não foi autorizado com antecedência. Os advogados de Prince esperaram até que a música vendesse bem e então cobraram ao grupo cerca de $100,000 pelo uso do sample. Business. Fica a curiosidade, uma votação realizada em 2007 pelos telespectadores da VH1 colocou este Tennessee na 71ª posição da lista das melhores canções dos anos 90. E está listada também como uma das 500 canções que moldaram o rock and roll pelo Rock and Roll Hall of Fame. E já que estamos nesta onda, vamos agora ao encontro dos Naughty by Nature. Este é o Reactivo na

OPP pertence aos Naughty by Nature. Tema editado em agosto de 91, foi o single principal do segundo trabalho de estúdio homónimo lançado pela Tommy Boy. Foi uma das primeiras canções de rap a se tornar um sucesso pop, alcançando a 6ª posição na Billboard Hot 100 nos Estados Unidos da América. OPP foi um single de enorme sucesso. A revista Spin Magazine considerou-a como um dos melhores singles da década de 90. Utilizou samples de Synthetic Substitution de Melvin Bliss e ABC dos Jackson 5. Mudança agora de rumo, vamos ao rock. Os escoceses Subdragons, banda de rock alternativo de final dos 80 e princípio dos 90. O nome foi inspirado num personagem de uma série infantil de TV chamada Clangers, dos anos 70. O seu principal hit foi precisamente uma cover dos Rolling Stones, o tema I'm Free. E não lhe fica atrás este Divine Thing, os Subdragons, no Reativo.

Chama-se Shine, pertence aos norte-americanos Collective Soul. Foi o single de avanço do seu álbum estreia Hints, Allegations and Things Left Unsaid de 1993. Este Shine alcançou o primeiro lugar na tabela Billboard Album Rock Tracks nos Estados Unidos durante cerca de 8 semanas. Lá atrás, os escoceses Subdragons, da cidade de Bellshill, que assinaram contrato com a Subway Organization em 86. E o seu primeiro registro conhecido foi o single The Sun in the Sky, fortemente inspirado pelos Buzzcocks. O sucesso começou com o segundo single, World Wide World, que alcançou o número 2 do UK Independent Chart. A passagem de Divine Thing, tema que integra o terceiro de originais, Hot Wired. Estou com o Reactive na Radar, a rádio ligada aos domingos às 11 da manhã, repete às terças a partir das 8 da noite. Passou por aqui bastantes vezes durante as primeiras duas temporadas, embora acompanhado pelos Smiths. Este é Morrissey. O destaque hoje para Glamorous Glue.

faz parte de Stoned and Dethroned. É o quinto álbum de estúdio dos escoceses The Jesus and Mary Chain. Depois de passarem a maior parte de 1992 em digressão, incluindo uma participação na digressão Lollapalooza nesse ano, a banda entrou em estúdio em janeiro de 93 com a ideia de gravar um álbum acústico. Pela primeira vez desde Psycho Candy, os Jesus and Mary Chain gravaram com o elenco de banda completo, com Steve Monte dos Curve na bateria e o baixista Ben Lurie, que acompanhava a banda em digressão. A gravação demorou mais do que o planeado e durou praticamente um ano. O álbum também conta com a participação especial de Shane McGowan dos The Pogues, nos vocais principais de God Help Me e Hope Sandoval dos Maisie Star, cantando em dueto com Jim Reid em Sometimes Always, que foi o primeiro single do álbum. No reativo hoje, o destaque para Come On. E é a primeira vez que passam por aqui os britânicos The Farm a rodar Higher and Higher.

Os norte-americanos Lemonheads formaram-se em Boston em 1986 por Evan Dando, Ben Daly e Jess Parrott. No entanto, Dando permaneceu como o único membro fixo da banda. Após os seus primeiros lançamentos, influenciados pelo punk e digressão como banda independente no final dos anos 80, a popularidade dos Lemonheads junto do grande público cresceu em 1992 com o álbum It's a Shame About Ray, que foi produzido pelos Rob Brothers. Seguiu-se uma cover de Mrs. Robinson, de Simon and Garfunkel, que acabou por se tornar um dos singles de maior sucesso da banda. Rudderless, que rodou, integra o quinto originais, precisamente It's a Shame About Ray. E assim chegámos ao Jardim do Grunge, mais dois temas de uma das correntes musicais mais importantes dos 90. A primeira escolha de hoje vai para uma banda australiana que seguiu numa primeira fase esta tendência. O Silverchair, Freak, é o tema que vamos ouvir.

Já têm passado diversas vezes por este Jardim do Grunge os Pearl Jam de Eddie Vedder, a escolha hoje para o clássico Jeremy, que foi lançada em agosto de 92 como sendo o terceiro single do álbum estreia

dos Pearl Jam, o álbum 10 de 91. A música foi inspirada por um artigo de jornal que Vedder leu sobre Jeremy Waddell, um estudante do ensino secundário que se suicidou a tiro à frente dos seus colegas de escola no ano anterior. Mais atrás, a passagem de Freak pertence ao Silverchair, single que foi a antecipação do seu segundo trabalho de estúdio intitulado Freak Show. Fez história na Austrália, Freak alcançou o primeiro lugar da tabela Area Singles Chart. Estão com o Reactive na radar? Vamos já no episódio 8 da terceira temporada. Agora o regresso dos U2 com Fly.

Alexander Lloyd, nome verdadeiro Valisiev, é um vocalista e compositor australiano, filho de pai russo e mãe irlandesa. Aos 15 anos já era membro de uma banda de rock da escola que venceu o Bauman Battle of the Bands de 1990. Essa banda era de outra área, da área do blues rock, e evoluiu para The Biffs, que começou a tocar em pubs e clubes locais, e depois ainda para a banda de indie rock Mother Hubbard. Something Special faz parte do álbum estreia de Lloyd, Black the Sun, lançado em julho de 99. Uma curiosidade, os ouvintes da Triple J, rádio da Austrália, elegeram-no como o álbum do ano em 1999. Nos Area Music Awards de 2000, Lloyd ganhou o prémio Area de Melhor Artista Masculino. E pronto, estamos conversados por hoje. O Reactive regressa com mais 90s de hoje a 8 dias. Tenham um grande fim de semana. A fechar vamos ter Elliot Smith com The Biggest Lie. Tchau, tchau, divirtam-se e até de hoje a 8 dias.

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3: Hoje voltamos ao mais recente disco das Ginebras, grupo formado em 2018. Lançaram este ano o seu terceiro disco de originais, intitulado Donde Nada Es Para Tanto. A banda é das mais famosas da música rock e alternativa em Espanha, com um concerto na maior sala de Madrid em 2022 e a partir daí presenças recorrentes em festivais em Espanha, mas também na América Latina. Letras com humor e muito autobiográficas, com canções lideradas por guitarras. Vamos ficar com Vueltas, pela mão das nossas irmãs de hoje, as Ginebras.

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2: Mais do que falar de disco, gostaria de partilhar convosco a minha admiração por coletivo de música clássica Les Dissonances. Fundado em 2004 pelo violinista David Grimal, o conjunto Les Dissonances vinha desenvolvendo uma nova forma de tocar um conjunto e de abordar a interpretação do repertório sinfônico. Reúne solistas provenientes das mais importantes orquestras francesas e internacionais, músicos de câmara de renome e jovens talentos em início de carreira. Os músicos são movidos pelo desejo comum de uma colaboração baseada na busca de excelência e a música é criada de forma colegial sob a direção artística do violinista David Grimal. Sem dirigir com a batuta, ele trabalha em harmonia com a orquestra a partir do seu lugar de primeiro violino. A escuta e a partilha de conhecimento estão no centro da relação humana e artística que se desenvolve neste contexto singular, onde a exigência e a benevolência são os valores que unem.

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0: Obrigada.
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